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românticos, convicção monogâmica, deslocamento atômico para o instante único em que o poema mais lírico se mostre a coisa mais lógica e se abraçar com força.

pequeno e gentil e a beleza que ele pode abrigar. 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